0: Lève ta cabeza, mamá.
1: Lève ta cabeza, mamá.
0: Lève ta cabeza, papá.
1: Lève ta cabeza, papá.
0: Lève ta cabeza,
1: cabeça
0: lá no alto,
1: levanta a cabeça lá no alto,
0: levanta a cabeça lá no
1: alto, levanta a cabeça,
0: levanta a cabeça,
1: levanta a cabeça,
0: levanta a cabeça, não é um garoto.